0: O Butchante, o GG.
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2: Paulinho Natan.

0: Marília Tavares.
1: Muito obrigada, Time Tchau.
0: Coisa mais linda. Obrigada de coração, viu?
1: Obrigada a eu.
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0: especial.
1: Essa é do tempo que minha avó chupava chiclete.
2: Rapaz, não era chiclete, não era visgo. Não tinha chiclete naquele tempo, não, cara.
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5: Sertanejo, meu amigo. Sammy Rico.
6: E Gustavo Mioto. Aqui tem que respeitar.
5: Assim.

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0: Obrigada.
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1: Lá, M. Thiago. Leite Romário, que música.

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2: Vai ter aquela choradinha, vai. Essa é doída, hein?

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0: noite, Olímpia. A noite, gente. A gente está gravando o nosso segundo DVD.
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0: Obrigado. E agora, essa também é daquelas. Muito boa, hein, Sabão?
1: É, apaixonada?
0: Apaixonada.
1: É?
0: É aquele camarada. Quem que é aí o garanhão da madrugada? Quem que é o garanhão aí? Segura no garanhão.
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0: Essa canção é uma das minhas preferidas. 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
1: Vem aí Luiz Cláudio e Juliano.
2: Carinho de vocês.

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1: Grande menino.
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0: Essa música nós do San Marino fizemos especialmente, a gente fez pra vocês de casa. Curtem a nossa música, né, Negão?
1: É isso aí, Magrão. E a gente canta numa boa pra você.
0: E o Chico vai soltar a viola pra gente cantar aí, gente, assim, ó.

0: Falcão, vamos recordar agora quando tudo começou para nós.
1: Vamos, Felipe. E foi exatamente aí que as portas do Brasil se abriram pra gente.
0: E é uma grande emoção ouvir os nossos amigos cantando assim.

0: Devido ao sucesso da música Peito Apaixonado, nós do San Marino resolvemos gravar mais uma música em homenagem a todos vocês de casa, é ou não é, Negão?
1: É claro, Magrão, e a gente canta pra vocês.
0: Então, gente, chegando, foto 3x4 pra gente cantar assim pra vocês.

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algumas canções que marcam a vida da gente. E eu tenho certeza absoluta que essa música marcou a vida de muita gente que está presente aqui hoje. Então aquele ou aquela que sofreu por amor pelo menos uma vez na vida, vai abrir o coração e cantar essa canção junto com a gente.

algumas canções como esta realmente marcam a vida da gente. Mas tem outras que, além de marcar, machucam demais.

0: Noite, Olímpia. Noite, grande. A gente está gravando aí o nosso segundo DVD.
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0: Obrigado. E agora? Essa também é daquelas. Muito boa essa voz.
1: É? Apaixonada?
0: Apaixonada.
1: É?
0: É aquele camarada. Quem que é aí o garanhão da madrugada? Quem que é o garanhão aí? Segura no garanhão.
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0: 8:55.
1: É o Amor Clandestino com Marciano, meu povo.
0: 8:55.
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2: 10 horas e 32 minutos.
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2: 10 horas e 53 minutos.

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1: 11 horas e 13 minutos.

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0: Todo mundo segurando na palminha da mão com os serranos aí, quero ver. Vamos lá.

Rio Negro é mais uma história que chega no fim. Essa história com certeza não pode chegar no fim. Antes, quero ver toda essa gente bonita cantando bem alto, bem forte, com emoção, a primeira estrofe dessa canção comigo. Vamos ver se sai bonito. Todo mundo cantando.

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3: 11 horas e 37 minutos.

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1: Todo mundo veio pro rodeio, não vem? Claro que vem.

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4: Agora sim.
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1: É, amor.

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1: Deu? Tá, agora vai. Vai? Deu aí?
2: Eu não vou assistir, velho.
1: Olha então. Semos.

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2: Ah, mas que noche linda esta. É uma noche especial pa nosos fandango, esses fandango de nosso Cone Sul. E hoje a vez chegando todo mundo, adeus candidatos.

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2: Fandango pra ser dos bueno, tem que se dançar nos quatro cantos e sapatear no meio. Vamos embora, rapaziada, que todo

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Beleza!

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0: Quero ver a moçada gritando, então. 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

Vem de novo, vem. Vai. Dá o tom aí pra nós enquanto afina a guitarra. Vamos ver.

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Mas tchê, só o que me falta agora é colocar um pardal entre a estância e o pontão, gente.

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1: Ele desmaia.
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0: coisa boa.
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0: amigo César Santos, essa mulher velha tá começando a ficar com xilique, meu amigo.
1: Buenas, meu amigo.
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0: Ô, meu amigo César Santos, essa mulher velha tá começando a ficar com xilique, meu amigo.
1: Buenas, meu amigo André. Mas também, nós só grudando no TikTok.
0: Vamos cantar com terceira dimensão.
1: Vamos que...

0: guerra. Te beijo.
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1: Nosso grupo Carisma convidamos.

0: palheiros? De novo. 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

0: Show de bola, galera!
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0: E aí, amor? Atende, vai.
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0: Vai.
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1: Rapaz! Que alegria, velho!
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0: meus irmãos.
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0: Valeu demais, obrigado.
1: Esse arrumou.
0: Lindo demais.
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1: Bora, Wagner, cantar de corpo e alma.

0: Boa noite, Uberlândia! Faz barulho aí, Uberlândia, que eu quero ouvir!
1: Que coisa linda, galera!
0: Obrigado!
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0: Copiamo!
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0: Eu não.
1: A gente não.
2: E você
1: eu jamais. Eu não e você sim.
2: Oh, Rebela.
0: Jorge Matheus, obrigado, cara.
2: Tudo bem, gente?
0: Coisa boa.
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0: lindas.
1: Obrigada, irmãos. Que honra, muito obrigada mais uma vez.
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0: meus queridos Jorge Matheus.
1: Meus queridos Guilherme Santiago.
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0: vocês, hein, Simone Mendes?
1: Hugo Henrique, coisa linda.
0: Palmas pra Simone aí, São Paulo. Muitas palmas.
1: Tchau, São Paulo, obrigado.
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0: Fortaleza e Safadão.
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2: Vai, boiadeiro! Vai na castela, o que que é?
3: Parece que eu já quero sentar aqui num bar em Goiânia mesmo e já começar a beber ouvindo essa.
2: Tô pronto.

0: Marcelo Guilherme!
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0: e Simone Mendes.
1: Esqueça tudo, pagode de qualidade.
0: Que coisa linda, hein?
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